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Quando a gente não tenta criar um mundo melhor e se contenta com algo que é menos.

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